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1: 1 hora e 4 minutos.
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3: Alô? É. Segunda-feira haverá reunião na Câmara e Minas Gerais, as encarnações de Ouro Preto, Barra da Cruz e tem Parfaria, São Rosário, Bispo José, na Barra ali, 3 de maio, 15 de agosto, a Via Aparecida. A Capela de Precida, Tiradente, Saramanha, Arcanjo Saramanha, Santa Rita, Festa Rita Nova, Nova Rua de Fumaça, Parfaria, a cidade, Saramanha de Ouro Preto, o caminhão de lixo não está pegando lixo, esse Ouro Preto, o cachorro está pegando lixo na rua aí, é um vergonha danada, que esse Ouro Preto, lá tem hospital, em Mariana, o Petrúcio de Ouro Preto, terceiro teste de som, aparato um dia, teste de som.
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5: 21 horas e 7 minutos.
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2: Duas horas e 17 minutos.
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7: 22 horas e 20 minutos.
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3: 3 horas e 7 minutos.
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1: 23:59.
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1: 0 hora em ponto.

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4: 0:52.
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3: 0 hora, 55 minutos.

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1: 1:46.
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1: 1:48.
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1: 1:48.
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2: 2:34.
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2: 2:36.

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1: 3 horas e 34 minutos.
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1: Horas e 38 minutos.
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2: 4:28.
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0: 4:31.
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1: 5:17.
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1: 5:20.
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0: Espírito, 6 horas.
1: Em nome do Pai, do Filho e do Espírito Santo, amém. O anjo do Senhor anunciou a Maria e ela concebeu do Espírito Santo. Ave Maria, cheia de graça, o Senhor é convosco. Bendita sois vós entre as mulheres e bendito é o fruto do vosso ventre, Jesus. Santa Maria, Mãe de Deus, rogai por nós, pecadores, agora e na hora da nossa morte. Amém. Eis aqui a serva do Senhor. Faça-se em mim segundo a vossa palavra. Ave Maria, cheia de graça, o Senhor é convosco. Bendita sois vós entre as mulheres e bendito é o fruto do vosso ventre, Jesus. Santa Maria, Mãe de Deus, rogai por nós, pecadores, agora e na hora da nossa morte. Amém. E o Verbo de Deus se fez carne e habitou entre nós. Ave Maria, cheia de graça, o Senhor é convosco. Bendita sois vós entre as mulheres e bendito é o fruto do vosso ventre, Jesus. Santa Maria, Mãe de Deus, rogai por nós, pecadores, agora e na hora da nossa morte. Amém. Rogai por nós, Santa Mãe de Deus, para que sejamos dignos das promessas de Cristo. Oremos. Infundi, Senhor, em nossos corações a vossa graça. Nós vos suplicamos, a fim de que, conhecendo pela embaixada do anjo a encarnação de Jesus Cristo, vosso Filho, pelos merecimentos de sua paixão e morte na cruz, cheguemos à glória da ressurreição, pelo mesmo Cristo nosso Senhor. Amém. Glória ao Pai, ao Filho e ao Espírito Santo, como era no princípio, agora e sempre.

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20: 6 horas e 12 minutos.
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15: 7:11.
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15: 7:11.
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1: Eu sou Roger Pires. Muito bom poder estarmos juntos mais uma vez, recordando os grandes sucessos de todos os tempos.

0: Sérgio Mendes, What Do We Mean to Each Other? The Lady is a Vamp, Black and White. Toni Braxton, Breath Again. Rio de Pain, George Michael. Eu quero que você saiba que é muito bom ter a sua audiência em mais um Back in Time.
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0: Nesse bloco, ouvimos no Back in Time, The Communicatives, Monia, Again, Mark Clayton, Enigma, Return to Innocence, Whitesnake, Is This Love.
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0: Pois bem, bom dia! Um ótimo dia para você na sintonia da Província FM 98,7, a nossa comunitária nota 10 e fazendo amigos para sempre. Hoje é segunda, 15 de junho de 2026. O Manhã de Sucessos comigo, Isaías Brandino. A gente segue juntos até as 11h30 da manhã. Claro, com música, sua interação, sua participação pelo nosso zap, hein? E é fixo, 3551-4330. Tem os quadros sempre, o dia de hoje na história, curiosidade do dia, alimentação saudável, tecnologia. Tem as vagas de emprego disponíveis no Cine. Dito isso, vamos começar bem amanhã, abençoada por Deus, Pai Criador, fonte de todos os universos, com a mensagem do dia e também as previsões astrais, sempre com ela, Cris Marques.
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2: A felicidade não vem embrulhada num belo papel de presente com seu nome, endereço e telefone. A felicidade só existe se você a conquistar. Se lutar por ela, terá a vitória de conquista. A vida é formada por momentos felizes e tristes. Mas os tristes só atuam se você permitir. Você tem a liberdade de lutar pela felicidade. Você tem que procurá-la em todos os becos da vida. Sua vida não vai ser sempre um mar de rosas. Por isso, lute pela sua felicidade.
3: 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Cuidados com a sua casa.
4: Quando estiver preparando bife à milanesa, acrescente um pouco de queijo ralado à farinha de rosca. O queijo deixará um gosto único e dará uma crocância maravilhosa ao bife.
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0: Olá, minha gente bonita, muito bom dia. Já tô por aqui trazendo as previsões astrais para você. Hoje é 15 de junho de 2026, segunda-feira, estamos vivendo a 25ª semana do ano e na lua nova.
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0: Hoje é o dia do ex-jogador de futebol Rodrigo Silva e do músico Nando. Apagar as velinhas, parabéns para eles e também para você que está de aniversário hoje.
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0: Os nascidos em 15 de junho pertencem ao signo de Gêmeos, regido pelo elemento ar e pelo planeta Mercúrio. Os geminianos são conhecidos por sua versatilidade, curiosidade e habilidade para se adaptar às diferentes situações. Eles são comunicativos, inteligentes e adoram aprender coisas novas. Como geminiano, você possui uma mente ágil e está sempre em busca de novos desafios intelectuais. Esses são os nascidos no dia de hoje. Então vamos abrindo as previsões falando para você de Áries, de 21 de março a 20 de abril. Áries, saberá conquistar um clima de integração com as pessoas do seu convívio. Trabalhar em equipe ou com o público será gratificante para você. Na área da saúde ou da justiça, suas chances de progresso aumentarão. À noite, a lua pode deixá-lo um pouco mais melancólica. Mantenha a cabeça sempre erguida. Número de sorte é 59, a cor é amarelo de Áries. Olá, Touro, de 21 de abril a 20 de maio. Touro, convive com a família, promete ser dos melhores. Você estará confortável em companhia de gente mais velha e experiente. Deixe o seu caminho ainda mais aconchegante e torne as relações harmoniosas. E o desejo de paparicar quem ama vai ser o grande lance do dia. Número de sorte 81 e a cor é branco, Touro. Alô, Gêmeos, 21 de maio a 20 de junho. Gêmeos, fazer o que se gosta é a melhor maneira de ficar de bom humor, não é mesmo? Tarefas que dependam da colaboração de terceiros podem ser desenvolvidas com facilidade. O astral é dos mais benéficos para estimular a sua vida amorosa. Siga os desejos do seu coração com harmonia. Número de sorte é 33 e a cor, Gêmeos, é verde hoje. Daqui a pouquinho eu falo pra você de Câncer, Leão e Virgem. É já.
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0: Simpatia para receber dívidas. Escreva com uma caneta preta em um pedaço de papel branco o nome da pessoa que está lhe devendo. Dobre bem e enterre o papel e três pedaços de pedra ume em um vaso de barro. O vaso deve ficar no quintal ou próximo a uma janela. Assim que receber a dívida, desenterre tudo e jogue em água no lixo.
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E eu já tô por aqui, hein? Vamos seguindo com as previsões astrais de hoje, segunda-feira, começo de semana. Falando para Câncer, de 21 de junho a 21 de julho. Câncer, a Lua ampliará sua simpatia e o seu poder de comunicação, além de deixar você mais antenada com o seu universo. Por causa da sua inquietação, pode ter problemas com a saúde. Não descarte o mal-estar repentino. Se cuide. O astral deixa muito a desejar na área sentimental. Cuidado com as críticas, viu, Câncer? Número de sorte 24 e a cor é vinho. Olá, Leão, de 22 de julho e 22 de agosto. Leão, preocupações com relação a dinheiro. Terá que controlar o sentimento de posse para evitar atritos com as pessoas do seu convívio. Problemas familiares vão trazer certo desgaste emocional. Se controle, Leão. Estabilidade material será a causa maior da sua insegurança no amor. Número de sorte 40 e a cor é azul, viu, Leão? Virgem. Veja nesse bloco, falo para a Virgem. 23 de agosto a 22 de setembro. Virgem, a Lua deixa você à vontade para agir ao seu modo, mas tenha cuidado para não se atropelar em meio a tantas atividades domésticas. O ambiente familiar vai estar movimentado e isso pode acabar afetando a sua privacidade. No amor, a situação será tensa. As brigas podem ser inevitáveis, mas você saberá dialogar com maestria. Número de sorte 1 e a cor é lilás, viu, Libra? Fique ligada comigo, daqui a pouquinho tem Libra, Escorpião e Sagitário. É só ficar por aqui que você confere todas.

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0: E eu já tô de volta, falando agora pra você que é de Libra, 23 de setembro e 2 de outubro. Embora hoje seja um dia normal, o seu espírito será mais para o isolamento. Não deixe que o seu mau humor prejudique as relações familiares. A possibilidade de atrito com parentes. No campo amoroso, a sensação de impotência poderá incomodar e muito. Seu número de sorte é 11, a cor é marrom, Libra. Escorpião. Alô, Escorpião, 23 de outubro a 21 de novembro. Escorpião, os empreendimentos começados hoje, especialmente em grupo, tendem a ser bem-sucedidos. Você contará com o favorecimento de seus superiores. A relação com quem ama ganha grande estabilidade agora. Você estará segura para expressar o que você sente. Aproveite para namorar, viu, Escorpião? Número de sorte, 37, a cor é rosa. Sagitário. Olá, Sagitário, de 22 de novembro a 21 de dezembro. Sagitário, situações inesperadas vão trazer ótimas oportunidades. Será preciso ir a fundo das questões que se apresentarem ao longo do dia. Você poderá se irritar com a superficialidade dos fatos ou dos sentimentos, e uma decisão importante e definitiva deverá marcar a sua vida em questões a dois, viu, Sagitário? Número de sorte 21 e a cor é preto. Daqui a pouquinho eu falo para os três últimos signos do zodíaco. É já, já.
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0: Muito feliz em ter você aqui acompanhando as previsões astrais. Ótimo dia para você, grande semana. Olá, Capricórnio, de 22 de dezembro a 20 de janeiro. Capricórnio, nada vai sair como previsto. Entretanto, tenha jogo de cintura para driblar algumas situações. Evite fazer promessas que não possa cumprir. A distância poderá interferir na vida amorosa. Suas melhores chances podem estar entre colegas de trabalho. Número de sorte 50 e a cor é violeta, viu, Capricórnio? Aquário. Alô, Aquário, de 21 de janeiro a 19 de fevereiro. Aquário, seu entusiasmo vai contagiar a todos. Bom dia para fazer passeios ao ar livre. Sua necessidade de sair de casa, conhecer novos lugares e aprofundar os seus vínculos deve ser preenchida. O astral anda meio egoísta no amor. A possessividade pode predominar na vida 2, o que não é nada bom. Número de sorte 22 e a cor é creme, Aquário. Alô, peixes, de 20 de fevereiro a 20 de março. Peixes, fazer o que se gosta é a melhor maneira de ficar de bem com a vida e com todos. Surpresas agradáveis poderão ocorrer e trazer a chance de você realizar o desejo. Aproveite a chance também para conquistar o seu espaço. No campo sentimental, escolhas egoístas não terão vez na relação, viu, peixes? Número de sorte, 13 e a cor é bege. É isso aí, pessoal. Essas foram as previsões astrais de hoje. Amanhã tem mais. Ótima semana para você.
1: A semana começa com bastante nebulosidade pelos estados da região sudeste, principalmente em São Paulo, Rio de Janeiro, metade sul de Minas Gerais. Nesta segunda-feira, há potencial para chuvas isoladas, até com algum risco de trovoadas, principalmente no interior. Mas, aos poucos, estas instabilidades vão se afastando da região e o tempo volta a ficar firme. As temperaturas não devem subir ao longo da semana. Ainda teremos uma semana com sensação de frio na região da capital paulista, mínimas em torno de 12, 13 graus. E, na parte da tarde, os termômetros mal conseguem passar dos 20 neste início de semana. Lá para quarta, quinta-feira, a temperatura já consegue subir um pouco mais. E aí a máxima já alcança 25-26 graus na maior parte dos municípios. Belo Horizonte deve ter aí máximas em torno de 20 graus. E no Rio de Janeiro, os termômetros lá para o final da semana voltam a ficar na casa dos 25 graus. Também na capital fluminense, um início de semana com temperaturas baixas. Vale destacar que entre sexta e o final de semana, novas áreas de instabilidade voltam a atuar pela região sudeste do país e, mais uma vez, podemos ter pancadas de chuva espalhadas pelo estado de São Paulo, que podem ser de moderada a forte intensidade. Maria Clara Sasaki, da Tempo Ok Meteorologia, em parceria com a agência Rádio Web.
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11: Sombras em creme podem vincar nas linhas das pálpebras e pesar no look. Você pode então utilizar uma sombra em creme clara como iluminador. Aplique pequenas gotinhas da sombra acima das maçãs do rosto, zona T e colo.
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12: Pois bem, na Província FM, 8 horas 28 minutos, 8h28, um bom dia para você curtindo a nossa programação, um bom trabalho também para você trabalhando, né? Para todos nós trabalhadores brasileiros. Bom, deixa eu lembrar que você ouve a Província também pela internet, é provinciafm.net.br e tem o portal www.centralprovincia.com, no Instagram @centralprovincia, no YouTube Central Província, Província é rádio, é portal, é notícia. Aí hoje tem audiência pública, é isso? Deixa eu ver aqui. É, tem audiência pública para debater a PLO, o PLO 963 de 2026, diretrizes para a elaboração da lei orçamentária LDO para 2027. Então, vai ser às 18 horas no plenário da Câmara Municipal de Ouro Preto essa audiência pública, e que também será transmitida pelo canal da Câmara no YouTube. Então, hoje, audiência pública aí para debater as diretrizes para elaboração da Lei Orçamentária LDO para 2027, às 18 horas no plenário da Câmara. Bom, na Província FM, 8 horas 29 minutos. Bom dia.

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1: Padaria da Estação e a hora na província, 8h59. Vamos de informação.
2: 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Ana Carolina Pelis.
3: Você ouve a RFI, estes são os destaques dessa segunda-feira, 15 de junho. Líderes mundiais e organismos internacionais reagiram nesta segunda-feira ao anúncio de um acordo de paz preliminar entre os Estados Unidos e o Irã, anunciado no domingo. Washington e Teerã devem enviar delegações a Doha, no Catar, ainda esta semana para conversas preparatórias indiretas antes da assinatura prevista para sexta-feira em Genebra, na Suíça. O protocolo estabelece uma cessação das hostilidades e abre uma fase decisiva de negociações de 60 dias sobre temas sensíveis como o programa nuclear iraniano, os estoques de urânio enriquecido e o levantamento de sanções americanas. Na primeira reação de um oficial israelense ao anúncio do acordo de paz entre Teerã e Washington, o ministro da Segurança Nacional, Itamar Ben-Gvir, anunciou nesta segunda-feira que Israel não está vinculado aos termos do documento e criticou o anúncio feito pelos Estados Unidos. Em um contexto de crise de confiança entre antigos aliados, os países industrializados do G7 se reúnem a partir desta segunda-feira na cidade de Evian, nos Alpes franceses. O Brasil participa como país parceiro dos debates, ao lado de Coreia do Sul, Índia, Quênia e Egito, a convite do governo francês. O presidente Lula desembarcou nesta manhã em Genebra e deve aproveitar a ocasião para ter encontros bilaterais com lideranças presentes no encontro. Para Brasília, a cúpula representa uma oportunidade para tentar amenizar as novas tarifas de 25% que o governo americano anunciou sobre uma série de produtos brasileiros importados. O presidente ucraniano Volodymyr Zelensky pediu nesta segunda-feira aos líderes do G7 que apoiem a Ucrânia após uma ofensiva russa ao país. Pelo menos 11 pessoas morreram em uma série de ataques aéreos russos contra várias cidades. Em Kiev, um incêndio devastou a Catedral da Dormição, uma igreja ortodoxa do século XI, patrimônio mundial da Unesco. Marius Borg Høiby, filho da princesa herdeira da Noruega, Mette Marit, foi condenado a 4 anos de prisão por estupro nesta segunda-feira. A sentença também abrange violência contra uma ex-parceira, ameaças e infrações de trânsito. E o primeiro-ministro britânico Keir Starmer anunciou nesta segunda-feira que vai proibir o acesso às redes sociais para menores de 16 anos. Rádio França Internacional, em parceria com a agência Rádio Web de Paris, Ana Carolina Pelis.
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3: Legal, na Província FM, 9 horas e 6 minutos. Seguindo com o nosso Manhã de Sucessos desta segundona, segunda abençoada. Ouro Preto abre o credenciamento para construção de até 208 moradias pelo Minha Casa Minha Vida. A Prefeitura de Ouro Preto apresentou na última sexta 12 editais de credenciamento público voltados à implantação de novos empreendimentos habitacionais vinculados ao programa Minha Casa Minha Vida. A iniciativa busca ampliar o acesso à moradia no município e prevê a construção de 208 unidades habitacionais em Ouro Preto e no distrito de Cachoeira do Campo. Os detalhes dos editais foram apresentados durante coletiva realizada no Hub de Inovação e Tecnologia Francisca Mina, com a participação da secretária de Desenvolvimento Urbano e Habitação, Camila Sardinha, e o gerente de Habitação, Pedro Moreira, além do secretário de Desenvolvimento Econômico, Inovação e Tecnologia, o Felipe Guerra. E aí os credenciamentos têm como objetivo, né, selecionar empresas da construção civil com capacidade técnica e financeira para desenvolver e executar os empreendimentos. Então, aí um dos principais dos projetos previstos é o residencial Efigênia Carabina, né, que será implantado no bairro Santa Cruz por meio do programa Minha Casa Minha Vida, faixa etária 1, a faixa 1, aliás. O empreendimento contará com 88 apartamentos de aproximadamente 57 metros quadrados. A empresa selecionada ficará responsável pela elaboração dos projetos executivos, regularização urbanística e implantação de infraestrutura necessária para o funcionamento do residencial. Aí o segundo empreendimento será desenvolvido na região do Alto Vila, do Alta Vila, em Cachoeira do Campo, dentro do programa Minha Casa Minha Vida Cidades. Aí destinado à faixa 2 e 3, a proposta prevê a construção de 120 apartamentos com área mínima de 46 metros quadrados, ampliando a oferta de moradias para famílias dos distritos. E aí, então, as empresas interessadas em participar do credenciamento, né, devem apresentar a documentação exigida nos editais por meio da plataforma BLL Compras. O prazo referente aí ao processo do residencial Efigênia Carabina segue até 1º de julho. Já o credenciamento destinado a empreendimentos em Cachoeira do Campo até 30 de julho. E aí, de acordo com o Felipe Guerra,

0: Na Província FM, 9:19.
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1: O presidente Luiz Inácio Lula da Silva embarcou neste domingo para a França, onde participará da cúpula do G7 na próxima terça. Embora não haja reunião oficial marcada com o presidente dos Estados Unidos, Donald Trump, o governo brasileiro trabalha com a possibilidade de um encontro durante o evento. Segundo pontua o analista de relações internacionais, Bruno Jubran, antes de tudo, a reunião deve ser vista como uma oportunidade do Brasil angariar apoio de outros países igualmente prejudicados pela política tarifária do governo Trump.
2: É importante lembrar que o Brasil, assim como vários outros países, inclusive toda a União Europeia, foi alvo de tarifas, né? Está sendo alvo de tarifas. Então, a ideia de conversar com Trump é justamente tentar aumentar um pouco o poder de barganha do lado brasileiro, né? Para trazer para o seu lado países que estão numa situação parecida.
1: Em relação ao encontro direto de Lula com o presidente norte-americano, o analista de relações internacionais, Bruno Jubran, enxerga como pouco provável que se chegue a qualquer tipo de avanço quanto ao anúncio recente de novas tarifas sobre produtos brasileiros.
2: Eu sou um pouco pessimista, né? Até porque na mesa de negociações, o que está em jogo, né? Então tem aí a questão do PIX, né? Que é o comércio com a China, que é altamente vantajoso para o Brasil, né, em termos de receitas, né? Diferentemente do caso com os Estados Unidos, né? A gente tem um déficit comercial na balança comercial com os Estados Unidos. Eu imaginaria, né, numa situação com maior possibilidade de acordo, se a gente tivesse um pouco mais de menos déficit ou mesmo superávit em relação aos Estados Unidos.
1: De maneira geral, o esperado é que Lula defenda sua posição contrária ao aumento das taxas, buscando espaço para negociações, sem confrontar diretamente o líder americano. Agência Rádio Web, produção e reportagem, Joyce Santos.
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4 minutos. Vamos seguindo com o nosso Manhã de Sucessos. Um bom dia para você na sintonia da província. Ó, deixa eu ajeitar aqui na cadeira. Como em todas as segundas, quartas e sextas, a província divulga as vagas de emprego disponíveis no Cine, né? O Cine que fica no segundo andar da rodoviária em Ouro Preto. Bom, segue aberto no Cine. Uma, duas vagas de vendedor, vendedor praxista externo e outra vendedor interno. Há ainda uma 9 vagas de trabalhador volante na agricultura para Cachoeira do Campo. No Cine de Ouro Preto, 3 vagas de trabalhador volante na agricultura, sem experiência. Uma de técnico em instrumentação, uma de técnico em manutenção eletrônica. Ainda uma vaga de técnico em edificações, 2 vagas de atendente lanchonete, artista de sanduíche, trabalhar 12 por 36 sem experiência, 1 vaga de serralheiro, cachoeira, 1 vaga de salva-vidas sem experiência, obrigatório ser credenciado. No Cine de Ouro Preto, 1 vaga de repositor de mercadorias, trabalhar na região de Ouro Preto com clientes da empresa. Outra vaga de repositor de mercadorias, trabalhar em Sacolão. Ainda mais 2 vagas de repositor de mercadorias sem experiência para Cachoeira. No Cine de Ouro Preto, há 1 vaga de promotor de vendas, 3 meses de experiência, mais 1 de promotor de vendas. Há 1 vaga de polidor de pedra sem experiência, exclusivo para Cachoeira. 1 vaga de pizzaiolo, 3 meses de experiência. 3 vagas de pedreiro. Ainda no Cine, 5 vagas de motorista de ônibus urbano sem experiência. Há 2 vagas de mensageiro. 1 vaga de mecânico eletricista diesel. 1 vaga de leiturista motociclista sem experiência. 2 vagas de gerente de vendas. 1 vaga de gerente de marketing vendas. 4 vagas de frentista sem experiência. Acordar horário noturno ou diurno. Direto com o empregador. E é 12 por 36. Há 1 vaga de encarregado de obras. 3 vagas de cozinheiro de restaurante. Cozinheiro geral que pede referência. 1 vaga de costureiro em geral. Pede referência trabalhar em Mariana. Ainda no Cine, 1 vaga de cortador de pedra sem experiência. Exclusivo para Cachoeira. 1 vaga de caseiro para Santa Rita de Ouro Preto. 2 vagas de caseiro para trabalhar em Itabirito. É necessário ter carro ou moto. Ainda 3 vagas de camareira de hotel. Espera um pouquinho, telefone, senão tira minha concentração aqui, uai. No Cine de Ouro Preto, há 1 vaga de auxiliar em saúde bucal. Ainda 2 vagas de barman. Outra de barista. No Cine também 1 vaga de auxiliar de mecânico, trocador de óleo. 1 vaga de auxiliar de manutenção elétrica e hidráulica. 3 vagas de auxiliar de linha de produção sem experiência, Cachoeira. 1 de auxiliar de limpeza, mais 2 de auxiliar de limpeza. 2 de auxiliar de lavanderia sem experiência. 3 de auxiliar de cozinha. 2 de atendente lanchonete Cachoeira sem experiência. Ainda 1 vaga de assistente de contadoria. Contadoria fiscal sem experiência. 1 vaga de assistente administrativo, auxiliar de marketing. 1 vaga de armador de ferragens na construção civil pede referência. Ainda 1 vaga de ajudante de serralheiro sem experiência. No Cine, às 23 vagas de ajudante de obras. 1 vaga de ajudante de cozinha sem experiência para Cachoeira, mais 10 vagas de vigilante patrimonial. Vigilante patrimonial, motorista e pedreiro. Ambas intermitente, é sem experiência. É importante você fazer o seu cadastro pelo aplicativo, site ou presencialmente, para que você possa ser direcionado corretamente uma vaga de acordo com o seu currículo. Deus abençoe que você consiga um bom emprego. Na Província FM, 9 horas 39 minutos.

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1: 11 Faria no Pilar e a hora na província, 9:58.
2: A seleção brasileira estreou na Copa do Mundo contra o Marrocos com um empate em 1-1 em Nova Jersey, nos Estados Unidos. O detalhe é que a seleção montada pelo técnico Carlo Ancelotti encontrou dificuldades, já que a seleção marroquina apresentou uma pressão no primeiro tempo, tanto que saiu na frente, mas a seleção brasileira conseguiu empatar ainda no primeiro tempo com o Vinícius Júnior. Um segundo tempo muito mais truncado. A seleção de Marrocos não quis ir para cima do Brasil e ficou satisfeita com o empate e mais se defendeu. Ressaltando que num lance nos minutos finais do jogo, a seleção de Marrocos chegou com muito perigo, fazendo com que o goleiro da seleção brasileira, Alisson, fizesse uma grande defesa. Fim de jogo, 1-1 para Brasil e Marrocos. Agora é pensar no próximo jogo, que será contra o Haiti no dia 19 de junho, próxima sexta-feira, às 9:30 da noite. Para este duelo, a expectativa é de ter Neymar em campo, já que o atacante vai passar por uma nova ressonância magnética para avaliar se ele já tem condições de treinar junto com o grupo. Se for positiva essa decisão, Neymar já treina e vai poder estar em campo ajudando a seleção brasileira contra o Haiti em partida válida pela segunda rodada da Copa do Mundo. Agência Rádio Web com informações da seleção brasileira, Daniela Esperon.

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1: Não faça nada que possa trazer dor ao seu cão, porque ele só reclamará quando não aguentar mais. 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

Bem, na Província FM, 10h04, são 10h04, vamos seguindo com o nosso Manhã de Sucessos desta segunda-feira, hoje 15 de junho de 2026. Ó, deixa eu lembrar que da campanha, né, doe um cobertor, manta e aqueça mais vidas, você pode doar até o dia 20 deste mês, na rua Presidente João Goulart, 1285, no Taquaral, na Associação Dom Barroso também. Associação Comunitária do bairro Taquaral, né? Então, você pode contribuir aí doando um cobertor, uma manta, ou ainda você pode ajudar através de Pix. E mais informações pelo telefone, pelo contato 319-7141-3185. 319-7141-3185. Na Província FM, 10h05. Bom dia.

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0: Vince FM, 10 horas 28 minutos.
1: A violência contra a pessoa idosa no Brasil cresceu de forma alarmante. Segundo o Atlas da Violência 2026, as notificações de violência interpessoal contra esse público mais do que triplicaram entre 2014 e 2024. Só no último ano foram registrados mais de 30 mil casos na rede de saúde. No mês do Junho Violeta, campanha instituída pela ONU para conscientização sobre o tema, a enfermeira Patrícia Fera, doutora em Ciências da Saúde pela Unifesp e consultora da marca Tena, reforça a importância do cuidado qualificado e apoiado em informação.
2: A violência contra a pessoa idosa nem sempre se apresenta de forma evidente. Muitas vezes ela está relacionada à negligência e à falta de orientação sobre os cuidados necessários. Quando o cuidador, profissional ou familiar não recebe informação adequada, ele pode ter dificuldade para identificar necessidades importantes da pessoa idosa, o que aumenta o risco de situações que comprometem a sua saúde, a segurança e a qualidade de vida.
1: Uma pesquisa da marca Tena, divulgada em 2026, revela que 6 em cada 10 cuidadores brasileiros não têm formação específica para a função. A falta de preparo pode resultar em situações que agravam diretamente a saúde do idoso. Patrícia destaca que existem caminhos para que os cuidadores possam estar bem orientados para esse atendimento.
2: Nem todos podem pagar por um curso de cuidadores, mas existem opções gratuitas disponíveis, que traz orientações e dicas importantes, tanto para cuidado de idosos como o dos próprios cuidadores.
3: A falta de orientação pode levar ao surgimento de lesões de pele, infecções, quedas, piora da mobilidade e até o isolamento da pessoa idosa. No caso da incontinência urinária, esses cuidados ajudam a prevenir complicações e melhoram a qualidade de vida. O conteúdo Cuidado e Conforto com Tena, ele é gratuito e pode ser acessado por familiares e cuidadores profissionais por meio do site oficial da marca Tena.
1: O acesso ao conteúdo pode ser feito pelo site dos produtos Tena na aba Sobre a Incontinência. Casos de violência contra idosos podem ser denunciados pelo Disque 100 ou, em situações de risco imediato, pelo 190. Agência Rádio Web, produção e reportagem, Eduardo Kowaleski.
4: A Justiça Mineira negou indenização a um turista insatisfeito com uma plataforma de aluguel de imóveis. Segundo o processo, o homem, que mora em Juiz de Fora, na Zona da Mata Mineira, reservou um apartamento por 8 dias em Santiago, no Chile. Ele chegou a pagar R$ 1.100 de reserva à empresa. O autor da ação alegou que, ao chegar ao local para fazer o check-in, o portão estava com defeito, impedindo o acesso ao imóvel. Alegou ainda que acionou a plataforma para devolver o dinheiro, mas não conseguiu assistência e, por isso, precisou contratar outra hospedagem às pressas. O homem acionou a justiça, que condenou a plataforma a pagar mais de R$ 2.200 por danos materiais e R$ 10.000 por danos morais. A empresa recorreu, alegando que atua apenas como intermediária dos anúncios e que a responsabilidade cabe aos donos dos imóveis locados. A ré informou também que o hóspede não fez o cancelamento no sistema. O juízo de segunda instância modificou a sentença e inocentou a plataforma. Com base nas provas, a justiça entendeu que não houve falha na prestação do serviço e que o cliente, na verdade, estava insatisfeito com a localização da hospedagem. Mensagens de aplicativo mostraram que o hóspede reclamou com o anfitrião que o bairro era afastado da rota dos passeios turísticos e de difícil acesso. A conclusão é de que não houve falha na prestação do serviço. Do Tribunal de Justiça de Minas Gerais, repórter Fabrício Veloso.
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1: O Instagram liberou o recurso de teleprompter na câmera do próprio aplicativo. Agora é possível ler o texto do roteiro olhando para a câmera, enquanto grava um vídeo para o Reels. O texto é mostrado no topo da tela e roda o roteiro automaticamente, com ajustes para controlar o tamanho da fonte e a velocidade. O teleprompter é uma ferramenta comum em canais de televisão. Um monitor mostra o texto que precisa ser lido na altura da câmera, o que evita decorar o conteúdo.
2: Legal, na Província FM, 10 horas 36 minutos, seguindo com o nosso Manhã de Sucessos. Lembrando, hein, que daqui a pouco, né, a partir das 11, Jovem Guarda e MPB, como em todas as manhãs da província. Vamos trazer os destaques do jornal, está lá no O Liberal. Ouro Preto garante recursos para ampliar a estrutura da Santa Casa e recebe novos veículos. Tudo é Jazz 2026 terá homenagens a Cazuza e a Amy Winehouse. Show de crioulo. Rota da Liberdade apresenta cronograma de obras na BR-356. IFAM aprova tombamento da Casa da Ópera de Ouro Preto como patrimônio nacional. Aí alguns dos destaques do jornal O Liberal. Já o Diário de Ouro Preto traz: Escócia vence Haiti e vira líder no Grupo do Brasil na Copa do Mundo. Copa do Mundo, Brasil empata com Marrocos na estreia. O FOP recebe 15ª Mostra de Cinema e Direitos Humanos com debate sobre emergência climática e justiça. Brasil finaliza preparação. Obras de urbanização avançam na MG-129 com revitalização e construção de passeios em Antônio Pereira. Samarco orienta a população a buscar apenas canais oficiais para informações sobre o PID. Aí também alguns dos destaques do Diário de Ouro Preto.com.br. Na província, 10 horas 38 minutos. Tem pedido musical aqui pelo nosso zap, está interagindo o Eduardo Sampaio. Ele ligado, curtindo aqui a nossa programação, pediu um sucesso internacional. Ele diz: bom dia para a galera da melhor rádio de Ouro Preto. Deus abençoe nossa semana. Um grande abraço a todos. Outro abraço para você também, viu, Eduardo? Te agradeço. Alô a todos aí no Jardim Alvorada. Ele pediu o Internacional. Vamos ouvir. Lembrando que às 11, Jovem Guarda e MPB.
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1: 10 a Faria no Pilar e a hora na província 10h58.
2: A campanha de conscientização sobre o glaucoma mobilizou o país ao longo do mês de maio, com uma ação ampliada dos oftalmologistas. O Conselho Brasileiro de Oftalmologia e a Sociedade Brasileira de Glaucoma promoveram a iniciativa 24 horas pelo glaucoma, que neste ano se estendeu por 24 dias de cuidado e conscientização. O objetivo foi alertar a população sobre uma doença silenciosa, que é a principal causa de cegueira irreversível no mundo. Durante o período, foram realizadas atividades presenciais em diversas capitais do Brasil, além da publicação de conteúdos educativos na internet. A causa foi abraçada por celebridades, que reforçaram a importância do diagnóstico precoce. Um deles, o ator Marcos Pasquim, lembrou que é possível diminuir as chances de ter glaucoma.
3: E para evitar esse problema, tem alguns caminhos, como ter uma vida saudável, evitar o uso prolongado de remédios com corticoides, e fazer visitas regulares ao oftalmologista. Na consulta, o médico vai avaliar o seu caso e ver como anda a pressão de dentro do seu olho. Se a medida for alta, aí ele pode dar início ao tratamento. E com isso, caem as chances de você desenvolver danos graves, como a cegueira.
2: Entre os principais fatores de risco do glaucoma estão histórico familiar, idade acima de 40 anos, alta miopia e maior predisposição em pessoas asiáticas e negras. O ator Márcio Garcia destacou que alguns cuidados podem melhorar a qualidade de vida de quem já convive com a doença.
4: Apesar de não ter cura, o glaucoma pode ser controlado. Então converse com o seu médico oftalmologista e faça seus exames de rotina. O diagnóstico precoce é o melhor caminho para manter o glaucoma sob controle e preservar você de olhos abertos para o mundo.
2: No Brasil, estima-se que cerca de 1,7 milhão de pessoas convivem com o glaucoma. Vale lembrar que o SUS oferece tratamento gratuito para a doença. A campanha do Conselho Brasileiro de Oftalmologia e da Sociedade Brasileira de Glaucoma contou com o apoio de mais de 100 instituições públicas e privadas, que iluminaram na cor verde mais de 80 pontos turísticos, prédios e monumentos. Para mais informações, acesse o site www.24diaspeloglaucoma.com.br. Agência Rádio Web, produção e reportagem, Valquíria Rios.
5: Uma espécie rara de planta carnívora aquática foi registrada pela primeira vez por pesquisadores brasileiros no nordeste do país. A planta, de nome científico Tricularia varminge, vive submersa em águas rasas como lagoas e se alimenta de pequenos organismos aquáticos. Detalhe também para suas delicadas flores brancas tingidas de amarelo e vermelho, o que atrai polinizadores. A descoberta também veio com um alerta. A espécie foi classificada como em perigo de extinção. Apesar de ocorrer em alguns países da América do Sul, esses aparecimentos são raros e bastante espaçados. No Brasil, ela chegou a ser encontrada no Pantanal e em áreas de São Paulo e Minas Gerais, mas não há registros em algumas regiões há mais de 80 anos. O pesquisador Paulo Gonella, do Instituto Nacional da Mata Atlântica, que é uma unidade ligada ao Ministério da Ciência, Tecnologia e Inovação, participante do estudo, ressaltou a importância da descoberta para direcionar estratégias de conservação.
6: Ela interage com seus polinizadores, então existe uma rede toda, né, de espécies que interagem entre si, e perder também, né, uma espécie como essa, por exemplo, é perder parte dessa rede ecológica, né, de interações. Também é um chamariz, né, para a proteção desse tipo de ambiente.
5: A planta apareceu no município de Campo Maior, a 80 quilômetros de Teresina, capital piauense. O biólogo Francisco Hernandes Leite Souza, mestrando da Universidade Federal do Piauí, que liderou a pesquisa, reforça a relevância do trabalho e do investimento em ciência e tecnologia para compreender melhor a biodiversidade brasileira.
7: É um lugar seco, mostra que aqui a gente tem uma espécie que compete lá com o Pantanal, né? Então é possível que a gente encontre em mais locais aqui no estado do Piauí. E a gente tem muitas plantas aqui no estado do Piauí que a gente está tentando catalogar com uma região ainda pouco estudada, parte do Piauí, pode guardar espécies raras, né? Informando aí fundamentais para a conservação e a biodiversidade.
5: A pesquisa foi divulgada na revista científica Kew Bulletin, uma das principais publicações internacionais focadas na taxonomia sistemática e conservação de plantas e fungos. Também participaram do estudo pesquisadores da Universidade Estadual do Piauí e da Universidade Federal do Mato Grosso do Sul. Agência Rádio Web. Com informações do Piauí, Denise Coelho.
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9: 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Mundo Pet.
20: Caso as dicas e os métodos de treinar o seu animal não esteja funcionando, continue agitado durante o passeio quando você vai sair com o animal. Talvez treine com treinos de adestramento junto a um profissional com mais especialidade. Alguns animais ficam muito ansiosos durante a caminhada. Logo com eles, o aprendizado pode ser mais difícil tentar por conta própria. Se você não está conseguindo, procure ajuda de um profissional.
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Pois bem, na Província FM, 11 horas 8 minutos, 11:08. Vamos seguindo com a nossa Manhã de Sucessos. Ai, como em todas as manhãs por aqui, Jovem Guarda e MPB, ao meio-dia tem momento de oração, uma programação variada no seu horário do almoço. Mas agora tem Demônios da Garoa, 30 às 11, 11:08.

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1: 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E o Serviço de Assistência Social de Ouro Preto é referência para a região, com 26 profissionais trabalhando para garantir direitos e promover bem-estar social do cidadão e famílias em situação de vulnerabilidade. O prefeito Ângelo Oswaldo destaca a importância do serviço na cidade. Vamos ouvir.
2: O sistema de prestação de assistência social no Ouro Preto é hoje um dos melhores da nossa região e eu posso dizer mesmo do estado de Minas Gerais, porque nós somos tomados como um exemplo. Foi criado aqui um grupo de trabalho com todas as secretarias de desenvolvimento social da região dos Inconfidentes, do Alto Paraopeba. Nós temos 11 municípios associados e a presidência é de Ouro Preto com o secretário Edivaldo Rocha, porque nós conseguimos tornar o nosso trabalho uma referência. Hoje, o Serviço de Assistência Social em Ouro Preto envolve 26 profissionais assistentes sociais qualificados para esse trabalho importantíssimo de garantir direitos e promover o bem-estar dos cidadãos e das famílias em situação de vulnerabilidade. Somados os equipamentos da nossa Secretaria de Desenvolvimento Social, já realizaram mais de 2 mil atendimentos entre janeiro e abril deste ano. Muitas vezes as pessoas não percebem porque nós garantimos um estado de normalidade. O bom atendimento na assistência social garante tranquilidade, garante paz social, garante o bem-estar para a nossa comunidade. Nós temos o Centro de Referência Especializado de Assistência Social, o CREAS, que foi instalado na nossa gestão para ampliar ainda mais esses serviços, e os CRAS, Centro de Referência de Assistência Social, na cidade e nos distritos. 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
8: E agora, um acontecimento que ficou na história.
9: 1 de junho, 2015, um navio que transportava 458 pessoas vira no rio Yangtze, na província chinesa de Hubei, matando 400 pessoas. 2009, a General Motors entra com pedido de falência pelo capítulo 11. É a quarta maior falência dos Estados Unidos na história. Em 1983, criado o Conselho Nacional do Meio Ambiente do Brasil.
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1: E a Fátima Jorge do São Cristóvão hoje está abraçando e parabenizando pelo aniversário a Tiercifani. Parabéns, felicidade, muitos anos de vida e saúde. É o que deseja a Fátima Jorge do São Cristóvão e toda a equipe aqui da província, estendendo a todos os aniversariantes do dia. Parabéns! 11 horas e 30 minutos, está virando 11:30, fim do nosso Manhã de Sucessos de hoje. Na sequência, momento de oração, uma programação variada no seu horário do almoço e na tarde aqui da Província FM. Eu, Isaías Brandino, vou ficando por aqui. Volto amanhã, se Deus quiser, com o nosso Manhã de Sucesso a partir das 8. É claro que eu te espero, hein? Até lá. Um grande abraço, tchau, tchau, fui!
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11: 11 horas e 30 minutos.
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11: 11 horas e 33 minutos.
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1: Em nome do Pai, do Filho e do Espírito Santo. Amém. O anjo do Senhor anunciou a Maria e ela concebeu do Espírito Santo. Ave Maria, cheia de graça, o Senhor é convosco. Bendita sois vós entre as mulheres e bendito é o fruto do vosso ventre, Jesus. Santa Maria, Mãe de Deus, rogai por nós, pecadores, agora e na hora da nossa morte. Amém. Eis aqui a serva do Senhor. Faça-se em mim segundo a vossa palavra. Ave Maria, cheia de graça, o Senhor é convosco. Bendita sois vós entre as mulheres e bendito é o fruto do vosso ventre, Jesus. Santa Maria, Mãe de Deus, rogai por nós, pecadores, agora e na hora da nossa morte. Amém. E o Verbo de Deus se fez carne e habitou entre nós. Ave Maria, cheia de graça, o Senhor é convosco. Bendita sois vós entre as mulheres e bendito é o fruto do vosso ventre, Jesus. Santa Maria, Mãe de Deus, rogai por nós, pecadores, agora e na hora da nossa morte. Amém. Rogai por nós, Santa Mãe de Deus, para que sejamos dignos das promessas de Cristo. Oremos. Infundi, Senhor, em nossos corações a vossa graça. Nós vos suplicamos, a fim de que, conhecendo pela embaixada do anjo a encarnação de Jesus Cristo, vosso Filho, pelos merecimentos de sua paixão e morte na cruz, cheguemos à glória da ressurreição, pelo mesmo Cristo nosso Senhor. Amém. Glória ao Pai, ao Filho e ao Espírito Santo, como era no princípio, agora e sempre.

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1: 12 horas e 6 minutos. 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
1: Doze horas e 9 minutos.

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tuas, Deus. Contigo eu sei que eu posso suportar, Senhor. Meu Deus, pois teu poder se aperfeiçoa na minha fraqueza.

Essa é uma canção dedicada a todos que trazem em suas mentes e em seus corpos dores sobre-humanas. Pessoas que ficaram paraplégicas em acidentes, pessoas que perderam filhos prematuramente, pessoas que cumprem penas longas e até mesmo injustas. Essa é uma canção para todos que estão em guerra. Guerra contra doenças, guerra contra a falta de emprego, guerra com a falta de paz na sua casa, guerras internas, conflitos existenciais, mas Deus é mais. Creia, em 1 São João, capítulo 4, verso 4, está escrito que maior é o Espírito que está em nós do que o que está no mundo. Então creia que por causa desse Espírito você pode suportar. O Espírito que um dia esteve encarnado entre nós, na pessoa de Jesus Cristo, e foi levado até uma cruz e moído em um madeiro, sangrou, chorou por você. Eu, você, nós somos as criaturas pelas quais Jesus chorou. As criaturas pelas quais Jesus chorou. E por causa dele e do seu sangue numa cruz é que nós podemos suportar as dores, as guerras e as aflições. Então a ele cantemos, a ele agradecemos. Vamos todos dizer que

0: Glória a Deus.
1: Glória a Deus.
0: O único que é digno.
1: Glória a Deus.

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2: 13 horas e 3 minutos.

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6: 13 horas e 5 minutos.
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1: Horas e 6 minutos.
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1: Horas e 7 minutos.
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4: 14 horas e 9 minutos.
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Maria Santíssima, que em vossa imagem milagrosa de Aparecida espalhais inúmeros benefícios sobre o Brasil. Eu, embora indigno de pertencer ao número dos vossos servos, mas desejando participar dos benefícios da vossa misericórdia, prostrado a vossos pés, consagro-vos o entendimento, para que sempre pense no amor que mereceis. Consagro-vos a língua, para que sempre vos louve e propague a vossa devoção. Consagro-vos o coração, para que depois de Deus vos ame sobre todas as coisas. Recebei-nos, ó Rainha incomparável, no ditoso número dos vossos servos. Acolhei-nos debaixo da vossa proteção. Socorrei-nos em nossas necessidades espirituais e temporais, e sobretudo na hora da nossa morte. Abençoai-nos, ó Mãe Celestial, e com vossa poderosa intercessão, fortalecei-nos em nossa fraqueza, a fim de que, servindo-vos fielmente nesta vida, possamos louvar-vos, amar-vos e render-vos graças no céu, por toda a eternidade, assim seja. Pela intercessão de Nossa Senhora Aparecida, Rainha e Padroeira do Brasil, a bênção de Deus Onipotente, Pai, Filho e Espírito Santo, desça sobre vós e permaneça sempre.

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5: 15h08. 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
2: 16:02.
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2: 16:04.

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1: 16:58.
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1: 17 horas e 1 minuto.

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0: 18 horas.
1: Em nome do Pai, do Filho e do Espírito Santo. Amém. O anjo do Senhor anunciou a Maria e ela concebeu do Espírito Santo. Ave Maria, cheia de graça, o Senhor é convosco. Bendita sois vós entre as mulheres e bendito é o fruto do vosso ventre, Jesus. Santa Maria, Mãe de Deus, rogai por nós, pecadores, agora e na hora da nossa morte. Amém. Eis aqui a serva do Senhor. Faça-se em mim segundo a vossa palavra. Ave Maria, cheia de graça, o Senhor é convosco. Bendita sois vós entre as mulheres e bendito é o fruto do vosso ventre, Jesus. Santa Maria, Mãe de Deus, rogai por nós, pecadores, agora e na hora da nossa morte. Amém. E o Verbo de Deus se fez carne e habitou entre nós. Ave Maria, cheia de graça, o Senhor é convosco. Bendita sois vós entre as mulheres e bendito é o fruto do vosso ventre, Jesus. Santa Maria, Mãe de Deus, rogai por nós, pecadores, agora e na hora da nossa morte. Amém. Rogai por nós, Santa Mãe de Deus, para que sejamos dignos das promessas de Cristo. Oremos. Infundi, Senhor, em nossos corações a vossa graça. Nós vos suplicamos, a fim de que, conhecendo pela embaixada do anjo a encarnação de Jesus Cristo, vosso Filho, pelos merecimentos de sua paixão e morte na cruz, cheguemos à glória da ressurreição, pelo mesmo Cristo nosso Senhor. Amém. Glória ao Pai, ao Filho e ao Espírito Santo, como era no princípio, agora e sempre.

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1: 18 horas e 6 minutos.
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1: 18 horas e 8 minutos.
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0: Brasil. Uma boa semana a todos.
1: Direto dos estúdios da Empresa Brasil de Comunicação, em Brasília, vem aí a Voz do Brasil.
0: Em Brasília, 19 horas.
1: Está no ar a Voz do Brasil. As notícias do governo federal que movimentaram o país no dia de hoje.
2: Boa noite.
0: Boa noite para você que nos acompanha em todo o país.
2: Segunda-feira, 15 de junho de 2026.
0: Vamos ao destaque do dia: transporte público coletivo.
2: Novo marco regulatório é sancionado pelo presidente Lula.
0: Ele muda as formas de financiamento do sistema e moderniza a regulação sobre as empresas que operam para melhorar a qualidade do serviço.
2: Na nossa entrevista do dia, nós conversamos com o secretário nacional de mobilidade urbana, Marcos Daniel dos Santos.
3: A gente tem nessa norma, ela abarca desde uma linha de trem ao metrô, a um corredor de ônibus, a um ônibus convencional, a um micro-ônibus, a serviços de barca. Então, precisa de diretrizes nacionais para que a população possa ser atendida com a qualidade que merece.
0: Você vai ouvir também: presidente Lula chega à França para participar da reunião do G7.
2: O presidente já teve hoje reuniões com os presidentes da Suíça e da França.
0: E vai discutir nos próximos dias a reforma de organismos como a OMC, regulação da inteligência artificial e regras para exploração de minerais raros.
2: E ainda, educação.
0: Estão abertas as inscrições para o Sisu Mais, uma nova oportunidade para quem fez o Enem e não foi selecionado na etapa regular. Gabriela Noronha.
4: Será uma espécie de repescagem das vagas que não foram preenchidas na etapa regular. Estão sendo ofertadas 9.436 vagas em 532 cursos.
2: E desenrola Fies, já renegociou 5 bilhões e 300 milhões em dívidas de ex-estudantes, com descontos de até 99%.
0: Hoje, na apresentação da Voz do Brasil, Mariana Jungmann e Luciano Seixas.
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0: O presidente Lula já está na França, onde participa como convidado do encontro do G7, formado por Alemanha, Canadá, Estados Unidos, França, Itália, Japão e Reino Unido, principais economias desenvolvidas do mundo.
2: Além de reuniões bilaterais, o presidente vai levar a contribuição brasileira para diversos temas discutidos pelo G7.
0: A repórter Luana Karen está lá na França, mas devido ao fuso horário de 5 horas a mais por lá, nós conversamos com ela mais cedo sobre as agendas do presidente. Vamos ouvir.
2: Oi, Luana, boa noite para você aí na França. Você está na cidade de Evian-le-Bain, né? O presidente Lula chegou à cidade hoje, mas antes ele passou por Genebra, capital da Suíça.
0: E ele já teve também os primeiros encontros bilaterais, né, com os presidentes da Suíça e da França. Conta pra gente como foram esses encontros, Luana. Boa noite.
5: Boa noite, Luciana e Mariana. Boa noite aos ouvintes da Voz do Brasil. É isso mesmo, a reunião de cúpula do G7 acontece em Evian-le-Bain, cidade francesa onde eu estou, situada às margens do Lago Léman, no leste da França. Antes de chegar aqui, ainda em Genebra, Lula teve uma reunião bilateral com o presidente da Suíça, Guy Parmelin. Eles falaram sobre comércio e se comprometeram a trabalhar para diversificar a pauta de exportações entre os dois países. À tarde, já aqui em Evian-le-Bain, o presidente Lula teve um encontro bilateral com o presidente da França, Emmanuel Macron. Os dois presidentes reiteraram os avanços positivos da cooperação em defesa, em especial o sucesso do Programa de Desenvolvimento de Submarinos, o PROSUB.
2: Luana, essa é a 10ª vez que o Brasil participa como convidado da reunião do G7. Quais são os temas que estão em destaque esse ano?
5: Pois é, Mariana, o encontro em Evian acontece logo após o anúncio do acordo de paz entre Estados Unidos e Irã, tema que deve fazer parte das discussões aqui, além, claro, da guerra entre Ucrânia e Rússia. Também haverá espaço para conversas sobre disputas econômicas entre as grandes potências, segurança, saúde e inteligência artificial. O Brasil vai participar de 2 sessões plenárias no fórum. Na primeira, dedicada às parcerias internacionais para o desenvolvimento, Lula deve defender a manutenção dos recursos destinados à ajuda oficial aos países mais pobres. Na segunda sessão, com a presença brasileira, o debate será sobre crescimento econômico equilibrado. Neste tema, Lula deve voltar a defender a reforma das instituições internacionais criadas após a Segunda Guerra Mundial. ao que se costuma chamar de sistema de governança global, com os órgãos da ONU, a Organização Mundial do Comércio e outros. O Brasil vem defendendo que o formato desses organismos foi feito num outro contexto de mundo, em que existiam menos países. E daí a necessidade de reformas para aumentar a representatividade, especialmente no sul global. O secretário de Assuntos...

0: Outro tema considerado prioritário pela presidência francesa é a discussão sobre minerais críticos. E a posição brasileira é que os países produtores não devem se limitar a apenas exportar matéria-prima, mas também desenvolver cadeias produtivas locais capazes de agregar valor aos produtos, o que leva a mais geração de emprego e renda para a população. Também haverá um almoço na quarta-feira de trabalho entre os líderes do G7 e CEOs de empresas de inteligência artificial. O presidente Lula retorna ao Brasil na quarta-feira. Mariana e Luciano.
1: Obrigada, Luana. Karen, bom trabalho aí na cobertura da reunião de cúpula do G7 na França.
2: Neste fim de semana, o presidente Lula assinou a sanção de uma nova lei que vai promover mudanças profundas na gestão do transporte público em todo o país.
1: O novo marco legal do transporte público coletivo urbano vai modernizar o sistema e melhorar as formas de financiamento, que deixarão de ser ancoradas apenas na tarifa paga pelo passageiro.
2: Além disso, a regulação sobre as operadoras também será aprimorada, resultando em mais qualidade no serviço prestado.
1: Para explicar essas mudanças, nós conversamos hoje mais cedo com o secretário nacional de Mobilidade Urbana do Ministério das Cidades, Marcos Daniel de Souza Santos. Acompanhe. Olá, secretário. Vamos começar explicando para o nosso ouvinte o que, que é esse novo marco legal. Ele, pelo que eu entendi, ele dá diretrizes gerais, né, sobre todo o funcionamento do sistema de transporte público coletivo. Financiamento, planejamento de linhas, integração regional. O senhor pode explicar melhor para a gente?
3: Olá, Mariana, Luciano, tudo bom? Obrigado aí pela oportunidade da gente explicar um pouco sobre o marco legal que foi aprovado e sancionado nesse final de semana pelo presidente Lula. Esse texto de lei é muito importante porque quem faz acontecer o transporte público são os municípios em seus territórios e os governos do estado, né? E há uma necessidade muito grande da gente fazer esse serviço melhorar no país, se expandir. E para isso ele precisa de normas e regras nacionais, que é a função da União. Então a lei ela cumpre esse espaço aí de atualizar, né, as normas para os municípios prestarem esse serviço para a população, prestarem com qualidade, financiar, organizar o serviço de transporte público. Parece simples, mas a gente tem nessa norma, ela abarca desde uma linha de trem ao metrô, a um corredor de ônibus, a um ônibus convencional, a um micro-ônibus, a serviços de barca. Então, o transporte público acontece de várias formas, em vários modos, em vários territórios e precisa de diretrizes nacionais para que a população possa ser atendida com a qualidade que merece.
2: Um dos focos principais da nova lei é a questão do custeio, né? Ela propõe que esse custeio tenha outras fontes além da tarifa paga pelos passageiros. E também muda essa lógica, né, de preço dividido pela quantidade de passageiros transportados. Não é isso, secretário?
3: Exatamente. A norma propõe a gente olhar o serviço de transporte, todos os modos, no território. Avaliar quanto custa, se ele é adequado, se está nas condições de qualidade para atender a população. E a partir desse custo, a gente entender que o poder público vai manter esse serviço funcionando com receitas que vêm da tarifa, mas que no passado dependia somente da tarifa e agora é possível colocar outras fontes de recursos para manter esse serviço e manter a qualidade. Então ele traz essa segurança jurídica para que os novos contratos e até os contratos que já existam consigam olhar qualidade, oferta e equilíbrio econômico de quem vai manter esses serviços, os operadores privados ou até operadores públicos. Então fica claro agora que para manter um serviço tão importante, não dá para depender somente da tarifa. Precisa vir outras fontes de recursos que o poder público tem que se organizar e para isso precisa ser dado muita transparência e controle social.
1: Inclusive tem uma lógica também de, por exemplo, deixar de cobrar pelo passageiro em si e passar a cobrar por quilômetro rodado, né? Isso tem a ver com uma preocupação que essa nova lei tem em favorecer o atendimento em regiões periféricas, em linhas que tradicionalmente são negligenciadas pelos operadores porque elas não são tão rentáveis assim. Essa mudança aí de paradigma, de forma de cobrança, ela também ajuda nesse aspecto.
3: Exato. A lei ela traz o princípio da universalização, ou seja, levar um serviço público, que é o serviço de transporte, a todo o território. Como ele é um direito social, a gente tem que olhar muito para quem realmente mais precisa, as populações mais vulneráveis, afastadas, que não têm condição, muitas vezes, de acessar oportunidades nas cidades. Então, a gente precisa repensar a rede de transporte, esse serviço, as linhas e sistemas de trilho para atender essa população e não depender somente da tarifa, porque senão você vai numa lógica de só vou onde tem passageiro que consegue pagar tarifa, e se você não consegue ter essa arrecadação, você não vai ampliando a oferta do serviço público. Então é importante o poder público entender que ele precisa agora se organizar, o executivo, o legislativo e o próprio judiciário entendendo a importância do transporte público para levar esse serviço a toda a população do território, principalmente para quem mais precisa.
2: Outra inovação da lei é a associação de instrumentos urbanísticos e tributários com o serviço de transporte público. Quer dizer, um grande empreendimento urbano, por exemplo, teria que fazer investimentos no transporte público. É isso, secretário?
3: A gente tem que entender que o transporte ele ocorre no território da cidade, né? E tem locais que têm uma maior demanda e outras não, e existe um impacto dos empreendimentos. A lógica muitas vezes é uma lógica viária de fluidez do trânsito e é compreensível ter isso. Mas a gente pode ter empreendimentos que pensem que quem vai acessá-los vai por meio do transporte público. Isso traz uma economia para a cidade como um todo, né? Então a gente tem que olhar a coletividade. O transporte público tem que ser pensado dessa forma. A gente vive num território de uma cidade utilizado ali por muitas pessoas. E o transporte, no nome já diz, coletivo, é para todo mundo. Então, quando a gente pensa o desenvolvimento das nossas cidades com o transporte, a gente tem que pensar os empreendimentos também com o olhar do usuário, do transporte público e de toda a população.
1: Se pensa no estacionamento, né? Tem que pensar também na chegada do ônibus, enfim, do metrô.
3: Exatamente.
1: Agora,
3: eu acho que esse princípio é importante, de fato, para quem está planejando as cidades, né? É um olhar a mais, né? De não só pensar no trânsito, mas também pensar no transporte público.
1: Agora, secretário, para a gente encerrar, é importante a gente lembrar que tudo isso é feito com diretrizes do governo federal, mas executado mesmo por estados e municípios lá na ponta, né? Ou seja, a gestão de todos esses instrumentos legais que essa nova lei traz, ela vai ser feita pelas prefeituras para favorecer o transporte local.
3: Exato. A titularidade, que a gente chama, né, quem realmente vai dizer qual é a linha que vai atender aquele bairro, é quem vive naquela cidade. São as prefeituras com participação da sociedade. É ali que a gente tem que discutir realmente se o serviço está atendendo a população ou não. O governo federal dá diretriz, mas ele também entra financiando, dando assistência técnica, induzindo, que tem esse poder de fazer. Então, ele tem um papel também nessa lei, que é de dar esse suporte aos municípios e às regiões metropolitanas, mas esse protagonismo fica ainda com quem vive no território. A gente entende que é importantíssimo. E o marco legal coloca isso. Escutam a nível local, cobrem a nível local, venham também cobrar a nível de governo federal, mas entendo que as soluções vão partir de quem vive nos territórios.
2: Nós conversamos com o secretário nacional de Mobilidade Urbana, Marcos Daniel dos Santos. Muito obrigado, secretário, pela entrevista aqui à Voz do Brasil.
3: Eu que agradeço a oportunidade.
1: Mais de 9 mil vagas de graduação em universidades públicas.
2: Estão abertas essa semana as inscrições para o Sisu Mais, que vai preencher as vagas remanescentes da etapa regular do Sisu.
1: É a primeira vez que uma seleção desse tipo será realizada pelo MEC.
4: Os estudantes interessados em ocupar uma vaga em um curso de graduação em uma instituição

0: de junho, no site sisualuno.mec.gov.br. Ao acessar o sistema, deve ser feito o login da conta gov.br. O candidato poderá escolher até duas opções de curso, turno, local de oferta e instituição. Para se inscrever, o estudante precisa ter participado de uma ou mais edições do Exame Nacional do Ensino Médio nos últimos 3 anos e ter concorrido a vagas na etapa regular do SISU 2026. Para a seleção, será considerada a edição do Enem com melhor média ponderada. Os resultados saem no dia 24 de junho. Gabriela Noronha, para a Voz do Brasil.
1: Alívio no bolso de estudantes que renegociaram dívidas pelo Desenrola Fies.
2: Após 30 dias de operação, o Ministério da Educação já contabilizou mais de 100 mil acordos firmados, o equivalente a 5 bilhões e 300 milhões de reais de dívidas renegociadas.
1: Aqueles que têm contratos firmados até 2017 e ainda não participaram podem aderir até o dia 31 de dezembro.
3: Após um mês de lançamento, o Desenrola Fies já implementou 100.209 renegociações de contratos do Fundo de Financiamento Estudantil, o Fies. Isso equivale a 5 bilhões e 300 milhões de reais em dívidas renegociadas em todo o país. O saldo das dívidas foi reduzido para 1 bilhão e 130 milhões de reais. Esse resultado reflete a adesão dos estudantes ao programa, que possibilita descontos de até 99% sobre o valor consolidado da dívida, conforme o perfil do contrato e o tempo de inadimplência. O Desenrola Fies tem potencial para beneficiar mais de 1 milhão de estudantes com contratos firmados até 2017 e que estavam na fase de amortização em 4 de maio de 2026. O prazo para aderir à renegociação vai até 31 de dezembro de 2026. Basta acessar os canais digitais dos agentes financeiros responsáveis pelo contrato. Com a confirmação do pagamento, ocorre a retirada do nome do estudante e dos fiadores dos cadastros de inadimplência. Com locução de Thaísa Vitória, reportagem Daniele Popov.
2: Na sexta-feira, nós falamos aqui na Voz do Brasil sobre o Move Brasil Entregadores Move Brasil Entregadores e Moto App, que vai facilitar a aquisição de bicicletas elétricas e motos para quem trabalha com entregas por aplicativos.
1: Mas o Move também está avançando em outras frentes.
2: No braço do programa voltado para aquisição de caminhões e ônibus, os financiamentos já estão sendo aprovados.
1: Só da linha do BNDES já foram contratados 3 bilhões de reais.
4: Modernizar a frota nacional de veículos pesados, de cargas e passageiros. Com esse objetivo, o governo do Brasil disponibilizou 21 bilhões de reais em crédito para financiamento desses veículos, dentro do programa Mover Brasil Caminhões e Ônibus. A maior parte dos recursos será liberada via Tesouro Nacional. Somente dos recursos liberados via Banco Nacional de Desenvolvimento Econômico e Social, o BNDES, já foram contratados 3 bilhões de reais desde o fim de maio. O diretor de Desenvolvimento Produtivo, Inovação e Comércio Exterior do BNDES, José Luiz Gordon, fala sobre o andamento do programa.
5: Essa linha já está disponível, já está sendo utilizada. Taxas de juros ali que variam entre 11% e 12% ao ano, um instrumento que ajuda muito a capacidade de investimento, a renovação de frota, uma frota mais nova, mais eficiente ambientalmente.
4: A linha de crédito do BNDES já contabiliza quase 5 mil operações em 1.056 municípios de todas as regiões do país. A média por operação foi de R$1.300.000, sendo a maior parte destinada aos donos de frotas. Mas também já foram aprovados 43 milhões de reais para clientes autônomos em 104 operações. O caminhoneiro e diretor da Confederação dos Trabalhadores em Transportes Logísticos, Carlos Alberto Littdemer, fala dos pontos positivos da medida.
6: Um fundo garantidor, ele da condição de que aquele caminhoneiro que não tenha um score ideal para o banco, né,

0: não tem as garantias necessárias para que realmente ele possa dar uma melhorada. Senão, fora isso, ele jamais conseguirá fazer qualquer forma de investimento. O alongamento do prazo, né? Ele também é um facilitador, né?
1: As condições de financiamento variam conforme o perfil do beneficiário. Para transportadores autônomos, o prazo é de 120 meses, com 12 meses de carência. Para empresas de carga, o prazo para pagamento pode chegar a 60 meses, com 6 meses de carência. Já para empresas do setor de transporte de passageiros, o prazo é de 120 meses, também com 6 meses de carência. O programa prevê um limite de crédito de até 50 milhões de reais por cliente. Reportagem Cleide Lopes.
2: O governo do Brasil abriu crédito extraordinário de mais de 337 milhões de reais para intensificar a proteção florestal e o monitoramento ambiental.
3: A medida provisória foi publicada hoje e a verba vai ser executada pelo IBAMA e pelo ICMBio.
2: Do total, quase 195 milhões serão destinados para ações de prevenção e controle de incêndios florestais em áreas federais prioritárias e fiscalização ambiental.
3: Os recursos serão utilizados para despesas como mobilização de equipes, remuneração de brigadistas temporários e aquisição de equipamentos de proteção individual.
2: Foi incorporado ao SUS um novo tratamento para um tipo agressivo de leucemia.
3: E deve estar disponível aos pacientes no prazo de 6 meses.
4: A leucemia mieloide aguda é um tipo de câncer agressivo que afeta os glóbulos brancos na medula óssea. Entre os principais sintomas estão cansaço, anemia, infecções frequentes, perda de peso, febre, falta de ar, hematomas e sangramentos. Os pacientes do Sistema Único de Saúde com esse diagnóstico e que não podem se submeter à quimioterapia intensiva passam a contar a partir de agora com uma nova opção de tratamento. Trata-se da combinação de dois medicamentos, venetoclax com azacitidina, incorporada ao SUS pelo Ministério da Saúde. O tratamento é indicado para pacientes adultos com leucemia mieloide aguda recém-diagnosticada. A medida beneficia principalmente pessoas idosas ou com condições de saúde que dificultam um tratamento convencional. A previsão do governo federal é que a nova terapia esteja disponível na rede pública em até 180 dias. Natália Kuzlik, para a Voz do Brasil.
2: Para ajudar no combate a crimes digitais contra crianças e adolescentes, foi criado um canal de denúncias pela Agência Nacional de Proteção de Dados.
3: O novo canal busca facilitar o recebimento de relatos sobre violações de direitos por parte das plataformas na internet, como falhas na aferição de idade e ausência de segurança por padrão.
2: Os relatos devem ser de casos específicos e não genéricos e relacionados ao descumprimentos administrativos previstos no Estatuto Digital da Criança e do Adolescente.
3: O objetivo é ajudar no monitoramento e fiscalização de plataformas digitais e empresas que atuam no ambiente virtual.
2: Para denunciar, basta preencher o formulário disponível na plataforma da agência em www.gov.br/ANPD.
3: Hoje, o pagamento do abono salarial para os trabalhadores nascidos em julho e agosto.
2: Mais de 4 milhões de trabalhadores vão receber ao todo 5 bilhões e 500 milhões de reais com pagamentos realizados pela Caixa Econômica Federal.
3: O benefício varia de R$ 136 a R$ 1.621, de acordo com a quantidade de meses trabalhados no ano base 2024.
2: Tem direito ao abono aqueles que receberam remuneração média de até R$ 2.766 com cadastro no PIS/PASEP há pelo menos 5 anos.
3: Os valores ficam disponíveis para saque até o encerramento do calendário, em 30 de dezembro de 2026.
2: E essas foram as notícias do Governo do Brasil.
3: Uma realização da Secretaria de Comunicação Social da Presidência da República.
2: Com produção da empresa Brasil de Comunicação.
3: Fique agora com as notícias do Poder Judiciário e do Congresso Nacional. Boa noite.
2: Boa noite para você e até amanhã.
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7: Supremo Tribunal Federal valida a inclusão automática de novos servidores federais em plano de previdência complementar. Para o STJ, citação de empresa estrangeira por meio de representante no Brasil exige prova da representação. O IAPOC recebe ação itinerante da Justiça do Trabalho com serviços gratuitos à população. Boa noite, eu sou Walter Lima. O Supremo Tribunal Federal validou a inclusão automática de novos servidores federais em plano de previdência complementar. O plenário considerou que a regra é constitucional e não afasta o direito de escolha do servidor, que pode ser exercido posteriormente. Marcela Luiza.
8: Ao analisar o caso, o relator ministro Nunes Marques entendeu que a facultatividade prevista na Constituição está preservada, já que o servidor tem liberdade para decidir se deseja ou não permanecer no sistema. O ministro destacou que a legislação garante o cancelamento da inscrição a qualquer momento e prevê a devolução das contribuições com correção monetária nos casos de desistência em até 90 dias.
7: É nula a citação de empresa estrangeira por meio de suposta representante nacional sem prova concreta dessa representação. Essa decisão é do STJ, Fátima Uchoa.
9: A quarta turma do STJ deu provimento ao recurso especial da companhia coreana Hyundai Corporation para declarar nulos os atos processuais praticados desde a citação realizada por meio da Hyundai Caoa do Brasil em ação de cobrança, rescisão contratual e indenização ajuizada por empresa brasileira que alega não ter recebido acessórios de telefonia celular pelos quais pagou. A Justiça do Rio de Janeiro considerou válida a citação, mas o STJ entendeu que esse ato só seria válido se a representação tivesse sido comprovada, o que não ocorreu. Assim, sem representante formal confirmado, a Hyundai deveria ser citada diretamente na Coreia do Sul por carta rogatória. O voto que prevaleceu no julgamento foi o da ministra Isabel Galotti.
7: Equipes da Justiça do Trabalho e de órgãos parceiros chegam ao município de Oiapoque, no extremo norte do Amapá. É a itinerância Cidadania Aqui Com Você, para atender as aldeias indígenas. Rafael Silva.
10: As ações vão ocorrer de quarta a domingo. Primeiro na aldeia Manga. Sábado e domingo será a vez da aldeia Espírito Santo. Pela Justiça do Trabalho, além de receber orientações, os moradores da região também vão poder denunciar e resolver questões trabalhistas e previdenciárias e até solucionar conflitos. Mas vai ter também outros serviços, como emissão de documentos, orientações jurídicas diversas e atendimento na área da saúde.
7: Quatro legendas exibem propaganda partidária nesta semana. Programas vão ao ar na terça, quinta e no sábado, entre 19h30 e 22h30. Mariana Fabri.
11: Nesta semana, o Partido dos Trabalhadores, o Partido Liberal, o Partido Comunista do Brasil e o Partido Social Democrático exibem propaganda partidária nas emissoras de rádio e televisão. O tempo de propaganda depende do número de deputados federais eleitos pelo partido nas eleições gerais de 2022. Por isso, PT, PL e PSD têm direito a 10 minutos cada. Já o PCdoB conta com 5 minutos. A propaganda partidária promove o programa e as atividades do partido e divulga o posicionamento sobre temas políticos e sociais. Em anos eleitorais, como 2026, esse tipo de propaganda só é transmitida no primeiro semestre.
7: Governo Federal e FUNAI pagarão 10 milhões de reais por violações contra indígenas na década de 70 em Mato Grosso. A sentença também determinou a conclusão da demarcação em até 2 anos. Vanessa Pereira.
12: Depois de 50 anos, o MPF obteve a condenação na justiça contra o governo federal e a FUNAI por remover, na década de 1970, indígenas Tapaiuna do território tradicional, próximo a Diamantino, em Mato Grosso. Na sentença, foi determinado o pagamento de indenização por danos morais e coletivos para a comunidade indígena, no valor de 10 milhões de reais. A conclusão da demarcação das terras em até 2 anos e um pedido público de desculpas.
7: 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Boa noite.
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13: Eu sou Paula Groba.
14: E eu sou Ricardo Nakaoka.
13: E estes são os destaques de hoje do Jornal do Senado, que começa agora.
14: Senado pode analisar compensação para médico que prestar assistência durante voo.
13: Projeto endurece punição para quem induz crimes em escolas e shoppings.
14: Bombeiros podem passar a receber recursos de emendas da saúde.
13: Boa noite.
14: Boa noite.
13: Uma emergência médica a 10 mil metros de altura pode transformar um voo tranquilo em uma corrida contra o tempo. Nessas horas, a ajuda de um médico entre os passageiros pode fazer toda a diferença.
14: Para reconhecer esse trabalho voluntário, o Senado pode analisar um projeto que prevê algum tipo de compensação aos profissionais que prestarem socorro durante viagens aéreas. Os detalhes com o repórter Alexandre Campos.
15: Autor do projeto, o senador doutor Irã, do PP de Roraima, lembrou que um médico que presta assistência ainda é obrigado a preencher formulários após o pouso do avião com informações sobre os procedimentos adotados durante o voo. Pela proposta, a companhia aérea vai ter duas opções: inserir no seguro que é obrigada a contratar uma cláusula prevendo a compensação ao profissional da saúde que agir nessas situações, ou, por conta própria, oferecer algum tipo de ressarcimento, como pagamento em milhas ou upgrade em viagem futura.
16: Você sabe que nós temos uma população que tem envelhecido muito, e quanto mais envelhecemos, mais agravos nós ficamos suscetíveis. E muitas vezes a gente encontra pessoas idosas que às vezes não tomaram suas medicações antipertensivas, suas medicações para controlar sua glicose, enfim, o que torna muito frequente a necessidade de um atendimento médico nos aviões.
15: Na justificativa de seu projeto, o doutor Irã, que é médico, lembrou que o Conselho Federal de Medicina confirmou o entendimento de que é devido a algum tipo de compensação ao profissional pela prestação de socorro durante voos.
13: E o senador Eduardo Girão, do Novo do Ceará, lamentou a morte de 7 jovens atletas cearenses em um grave acidente ocorrido na rodovia estadual CE-187. Durante a sessão de hoje no Senado, ele pediu um minuto de silêncio em homenagem aos jogadores de basquete falecidos.
14: Girão lembrou que os jovens participam da Copa Sobral de basquete e regressavam para Juazeiro do Norte, quando o ônibus em que viajavam tombou às margens da rodovia.
17: Neste momento de profunda dor, eu quero manifestar minha solidariedade às famílias das vítimas e aos feridos, que seguem recebendo atendimento médico, e a toda a comunidade esportiva cearense.
13: O senador Isalci Lucas, do PL do Distrito Federal, alertou para o crescente endividamento das famílias brasileiras. Segundo o parlamentar, o número de pessoas com dívidas e restrições de crédito atingiu níveis recordes. Ele afirmou que a situação afeta principalmente as camadas de menor renda e defendeu uma reflexão sobre o alto custo do crédito no país.
14: Para Isalci, os juros elevados comprometem o orçamento familiar, dificultam o planejamento financeiro e limitam as perspectivas de crescimento econômico e social. Segundo ele, nenhum país consegue crescer de forma sustentável.
18: O grande problema do Brasil não é o tamanho da dívida. O grande problema do Brasil é o custo da dívida, é o preço do dinheiro, é o crédito caro, é o juro excessivo.
13: Na mesma linha, a senadora Zenaide Maia, do PSD do Rio Grande do Norte, voltou a defender medidas para reduzir o endividamento das famílias brasileiras. A parlamentar criticou as altas taxas de juros cobradas em operações de crédito, especialmente no cartão de crédito e no cheque especial, e argumentou que o comprometimento da renda dos brasileiros está diretamente relacionado ao elevado custo do crédito.
14: Zenaide Maia também pediu a aprovação da proposta de emenda à Constituição que limita os juros do cartão de crédito e do cheque especial a até 3 vezes a taxa Selic. Ela, que é autora da iniciativa, afirmou que a proposta ajudaria a conter o crescimento da inadimplência e a reduzir o impacto dos juros sobre o orçamento familiar. A PEC está em análise na Comissão de Constituição e Justiça.
19: Com a aprovação da nossa emenda, vamos frear essa bola de neve, pela qual os altos juros dificultam o pagamento e aprofundam a inadimplência.
13: Crianças e adolescentes precisarão de autorização judicial para exposição comercial nas redes sociais.
14: A determinação está no ECA Digital, foi regulamentada pelo Conselho Nacional de Justiça e mira os chamados influenciadores mirins. Repórter Raíssa Abreu.
20: A norma do Conselho Nacional de Justiça determina que o juiz avaliará, por exemplo, se a atuação da criança ou adolescente nas redes é compatível com sua idade, suas atividades escolares e sua fase de desenvolvimento. O ECA Digital, que entrou em vigor em março, criou responsabilidades compartilhadas entre Estado, famílias e empresas de tecnologia na proteção das crianças e adolescentes no mundo virtual. O senador Alessandro Vieira, do MDB de Sergipe, foi o autor do projeto que deu origem à lei.
21: Nós estamos regulando parcialmente a atividade das empresas mais poderosas da história do capitalismo. Essa é a primeira lei das Américas nessa matéria. E nós conseguimos colocar na mesma mesa e do mesmo lado da trincheira pessoas tão diversas como a nossa senadora Damares e a deputada Maria do Rosário.
20: A proposta do CNJ, que regulamenta a atividade de crianças e adolescentes nas redes sociais, será votada no final de junho. Se aprovada, as plataformas deverão suspender conteúdos que exponham pessoas com menos de 18 anos sem alvará.
13: E a Comissão de Segurança Pública pode votar nesta terça-feira um projeto que endurece as punições para quem incita ou induz crimes em ambientes coletivos, como escolas, universidades e centros de compras.
14: A proposta foi apresentada para combater o crescimento de ameaças e discursos de pânico propagados na internet. Repórter Bruno Lourenço.
22: A relatora, senadora professora Dorinha Seabra, do União do Tocantins, lembrou os trágicos atentados ocorridos em escolas de São Paulo, Blumenau, Aracruz e Sobral para justificar a necessidade do projeto.
23: Um grande número de pessoas que, aproveitando-se do anonimato e de uma suposta impunidade conferida pela rede mundial de computadores, passam a incitar ou induzir prática de homicídio, lesão corporal e ameaças em locais de frequentação coletiva, como escolas, universidades, ambientes de trabalho e centros de compra.
22: Apesar de apoiar a proposta, o senador Fabiano Contarado, do PT do Espírito Santo, afirmou que a alteração no Código Penal pode acabar diminuindo a pena.
24: Você está tirando a figura da codelinquência, seja do partícipe por participação moral na forma de induzimento ou instigação, ou no auxílio, que seria, pela teoria unitária humanista, pelo mesmo homicídio.
22: Depois da CSP, o projeto de lei segue para a Comissão de Constituição e Justiça.
13: Verbas da saúde para atendimentos dos bombeiros e regras para o uso de inteligência artificial estão entre os temas em debate no Senado nesta semana.
14: Um dos projetos em análise prevê o uso de emendas parlamentares da saúde para custear e equipar os serviços de atendimento pré-hospitalar dos corpos de bombeiros militares. Repórter Marcela Cunha.
25: Na terça-feira, a Comissão de Assuntos Econômicos pode votar uma proposta que atualiza os limites de endividamento para acesso ao microcrédito, com a correção anual desses valores pela inflação. Na Comissão de Educação, os senadores analisam novas regras para a participação de crianças e adolescentes em espetáculos e vídeos publicados na internet. Além de exigir autorização judicial, o texto proíbe a presença de menores em publicidade de cigarros, bebidas alcoólicas e apostas. Na quarta-feira, a Comissão de Assuntos Sociais pode autorizar o uso de emendas parlamentares da saúde para custear e equipar os serviços de atendimento pré-hospitalar dos corpos de bombeiros militares. Mas o senador Humberto Costa, do PT de Pernambuco, alertou que a inclusão dos bombeiros entre os destinatários das emendas da saúde pode aumentar a disputa por recursos do SUS.
26: Poderá gerar maior competição por verbas já insuficientes para atender plenamente as necessidades da atenção básica, da rede hospitalar, do SAMU e de outros serviços estratégicos do SUS.
25: Na Comissão de Ciência e Tecnologia, uma proposta proíbe o uso de inteligência artificial para reproduzir sem autorização a voz ou a imagem de uma pessoa com fins comerciais.
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14: Com edição de Paula Groba e trabalhos técnicos de João Lira, o Jornal do Senado fica por aqui. Acompanhe agora as notícias da Câmara dos Deputados. Boa noite.
13: Uma boa noite e até amanhã.
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2: Câmara pode votar texto do governo sobre redução da jornada de trabalho.
3: Avança projeto que indeniza produtores por prejuízos com falta de energia.
2: Deputados facilitam a matrícula em cidade vizinha mais próxima do aluno.
3: Proposta prevê incentivo fiscal para livros, brinquedos e jogos inclusivos.
2: Boa noite. A Comissão de Constituição e Justiça da Câmara aprovou o projeto que prevê incentivo fiscal para livros, brinquedos e jogos inclusivos. Agora, a proposta será analisada pelo Senado. A repórter Maria Neves explica o que diz o texto.
4: Pelo texto, o poder público deverá reduzir tributos para a produção de materiais que ajudem crianças e jovens com desordem estética, deficiência ou enfermidade que cause embaraço social a compreender e aceitar sua condição. Autor do texto, o deputado Dr. Jaziel, do PL do Ceará, afirma que a carga tributária sobre brinquedos corresponde a cerca de 40% do preço final. Devido a essa tributação elevada, o parlamentar sustenta que o mercado de artigos lúdicos para crianças com deficiência não alcança larga escala. É atendido por iniciativas isoladas e artesanais. O relator da proposta, deputado Diego Garcia, do Paraná, concorda com o autor e acrescenta que atividades lúdicas e brincadeiras são coisa séria, principalmente para crianças com deficiência.
5: Crianças com deficiência devem ser estimuladas a desenvolver autonomia e autoestima. Materiais didáticos, livros, jogos e brinquedos inclusivos, que respeitem as individualidades, certamente terão repercussão positiva no desenvolvimento das crianças.
4: O deputado ressalta que percepções, raciocínio e criatividade são aprendidos na relação das crianças consigo mesmas e com o outro por meio do lazer infantil. E, para crianças com deficiência, destaca que as brincadeiras são instrumentos eficazes de superação de dificuldades e de desenvolvimento da criatividade. Segundo o Instituto Brasileiro de Geografia e Estatística, o Brasil tem 14 milhões e meio de pessoas com deficiência, o que representa 7,3% da população com 2 anos ou mais. Além disso, o Instituto identificou 2 milhões e 400 mil pessoas com autismo. Da Rádio Câmara de Brasília, Maria Neves.
0: Turismo.
3: Gilson Daniel, do Podemos do Espírito Santo, destaca o potencial turístico da região do Caparaó, impulsionado por eventos tradicionais e pelas belezas naturais. O deputado cita o Festival de Inverno de Guaçuí e a Festa do Carro de Boi, na cidade de Iúna, como iniciativas que valorizam a cultura local.
2: Gilson Daniel também ressalta que Caparaó reúne atrativos como o Pico da Bandeira, além de uma rica gastronomia regional. Ele registra investimentos destinados à região, como a inauguração da obra de asfaltamento da rodovia que liga os municípios de Iúna e Urupi.
0: Agricultura.
3: Projeto que prevê indenização a produtores rurais por prejuízos com falta de energia avança na Câmara. A repórter Sofia Peçanha tem os detalhes.
8: A Comissão de Agricultura aprovou o projeto que prevê que produtores rurais sejam indenizados quando tiverem prejuízos causados por falhas no fornecimento de energia elétrica. Apresentada pelo deputado Marcos Beltrão, de Alagoas, a proposta também foi aprovada pela Comissão de Minas e Energia. A medida vale para situações em que a falta de luz ou oscilações na rede elétrica provoquem a perda de produtos perecíveis, como leite, frutas, grãos armazenados ou até a morte de animais que dependem de sistemas automatizados para a sobrevivência. Durante a discussão na Comissão de Minas e Energia, o deputado Padre João, do PT de Minas Gerais, destacou os impactos diretos para os produtores, especialmente os de menor porte.
9: Porque a pessoa ela tem uma expectativa de, num mês, ela receber o leite que ofereceu. Então, terminar o prazo, isso é muito importante, porque a pessoa ela fica descapitalizada, fica sem renda, porque é o prejuízo. Caso do leite, mas tem as câmeras frias de legumes, verduras, queijos.
8: Para ter direito à indenização, o produtor deverá comprovar por meio de documentos técnicos que prejuízo foi causado diretamente pela interrupção de energia. O valor será calculado com base no preço de mercado dos produtos na região. O texto também determina que a concessionária de energia terá até 30 dias para analisar o pedido e fazer o pagamento. Caso o prazo não seja cumprido, haverá acréscimo de 10% no valor da indenização como multa. O relator da proposta na Comissão de Agricultura, o deputado Tião Medeiros, do PP do Paraná, afirmou que a medida também pode incentivar melhorias na qualidade do serviço prestado pelas empresas de energia.
1: O dever de indenizar fortalece um incentivo para a atuação proativa dos distribuidores, ao mesmo tempo em que responde a uma demanda urgente dos produtores rurais de todo o país.
8: O projeto que garante indenização a produtores rurais por perdas causadas por falta de energia elétrica segue para análise na Comissão de Constituição e Justiça. Da Rádio Câmara de Brasília, Sofia Peçanha.
0: Economia.
2: Reginaldo Lopes, do PT de Minas Gerais, anuncia uma articulação partidária em torno da proposta que garante fomento indireto aos setores da cultura e do esporte por meio de créditos tributários para gestores, artistas e patrocinadores.
3: O deputado explica que o principal objetivo da proposta é incluir os mecanismos permanentes de fomento dentro das regras da reforma tributária. Para Reginaldo Lopes, a medida fortalece a geração de emprego e renda, além de estimular investimentos privados em cultura e esporte.
2: Maurício Marcon, do PL do Rio Grande do Sul, alerta para o agravamento da situação econômica do país. Ao mencionar dados sobre o endividamento das famílias brasileiras, o deputado prevê um cenário de forte instabilidade financeira.
3: De acordo com Maurício Marcon, o descontrole fiscal do governo impulsionou a inflação dos alimentos e elevou a taxa de juros a patamares históricos. Ele recomenda cautela financeira aos cidadãos diante do risco de uma crise.
0: Trabalho.
2: O plenário da Câmara dos Deputados deve votar o projeto do governo que limita em 40 horas semanais a jornada de trabalho. O repórter Antônio Vital nos conta como estão as negociações.
6: A semana no plenário da Câmara começa com um único projeto na pauta, o que define a jornada máxima de trabalho em 40 horas semanais sem redução de salários. No final de maio, a Câmara aprovou proposta que inclui esse limite na Constituição, o que deve ser ainda analisado pelo Senado. A diferença é que o projeto enviado pelo governo ao Congresso em abril detalha a aplicação da redução da jornada e altera 9 leis, além da consolidação das leis do trabalho, a CLT. Acrescenta esse limite em legislações específicas que tratam do repouso semanal remunerado, do esporte e de profissões como aeronautas, seguranças privados, trabalhadores domésticos e radialistas. O projeto chegou à Câmara em abril com regime de urgência constitucional, com prazo para ser votado. Como isso não ocorreu, passou a trancar a pauta do plenário a partir de 30 de maio. Desde então, os deputados ficaram impedidos de votar qualquer outro projeto de lei. Na semana passada, o presidente da Câmara, Hugo Mota, designou como relator o deputado Léo Prates, do Republicanos da Bahia, o mesmo da proposta de emenda à Constituição que acaba com a escala 6x1. O projeto do governo define que a duração normal do trabalho não poderá ultrapassar 8 horas diárias e 40 horas semanais, o que vai valer também para trabalhadores com escalas especiais. Estabelece ainda que todos os trabalhadores terão direito a 2 dias de folga remunerados por semana, de preferência aos sábados e domingos. Abre exceções para negociações coletivas, de acordo com as peculiaridades de cada atividade. Também permite escalas de até 12 horas seguidas, mas mantendo o limite de 40 horas semanais. A proposta do governo se aplica aos contratos em vigor e passa a valer imediatamente assim que virar lei. Já a proposta já aprovada, que acrescenta esses limites ao texto da Constituição, define que a adoção da medida será gradual, com prazo de 2 meses para começar a valer limite de 42 horas e de 1 ano para a jornada de 40 horas. Prevê ainda medidas de transição para microempreendedores individuais, microempresas e empresas de pequeno porte e admite manutenção da jornada atual para terceirizados do serviço público até que ocorra nova licitação. O projeto do governo foi defendido pelo líder do PT na Câmara, deputado Pedro Czai, do PT de Santa Catarina.
7: Redução da jornada de trabalho de 44 horas para 40 horas semanais, portanto, ter 2 dias para viver, para descansar, para ficar com a família, qualidade de vida e tempo para viver e tempo para trabalhar. Estamos convencidos que a redução da jornada de trabalho vai permitir o aumento da produtividade, ganha a sociedade, ganha a economia, ganha as famílias brasileiras.
6: Já a proposta que acrescenta o limite máximo de 40 horas semanais de trabalho na Constituição, quando foi votada na Câmara, recebeu críticas de deputados da oposição. Deputados do PL, do Novo e do Missão disseram que a medida vai acarretar aumento do trabalho informal, diminuir a produtividade e aumentar o custo para as empresas. Da Rádio Câmara, de Brasília, Antônio Vital.
0: Relações Exteriores.
3: Alexandre Lindemeyer, do PT do Rio Grande do Sul, defende a soberania nacional e a autonomia jurídica do Brasil, sustentando que o país não deve se curvar a decisões externas. Ele lembra a decisão dos Estados Unidos de classificar as facções criminosas brasileiras como grupos terroristas.
2: Alexandre Lindemeyer afirma que a lei brasileira e tratados internacionais distinguem claramente crime organizado e terrorismo. Em sua opinião, os Estados Unidos são movidos por interesses próprios, com o apoio de políticos brasileiros empenhados em entregar riquezas nacionais.
0: Educação.
3: A Câmara aprovou o projeto que facilita a matrícula na escola mais perto do aluno, mesmo que em município vizinho, e o texto seguiu para análise do Senado. Confira na reportagem de Luiz Cláudio Canuto.
10: A Comissão de Constituição e Justiça da Câmara dos Deputados aprovou projeto que assegura a alunos da educação básica o direito de se matricular na escola mais próxima da sua casa, mesmo que seja em um município vizinho. O texto aprovado muda a LDB, Lei de Diretrizes e Bases da Educação Nacional. Por recomendação da relatora, deputada Júlia Zanatta, do PL de Santa Catarina, a comissão aprovou as sugestões da Comissão de Educação para o projeto. Pela versão aprovada, será assegurado o direito à matrícula e ao transporte escolar, com possibilidade de acordo entre os municípios. A deputada Júlia Zanatta reforçou a importância da medida.
11: Não precisando de mais uma legislação estadual ou municipal para acertar isso aqui. Então, é uma legislação que pensa na vida das pessoas lá na ponta, dos alunos, das mães, que às vezes moram na divisa de um município com outro e não conseguem fazer essa matrícula por causa de uma burocracia imposta por uma lei que foi feita aqui em Brasília, mas que não viu a realidade das pessoas lá na ponta. Então é um grande avanço.
10: O censo de 2022 apontou que 7,2% dos estudantes do Brasil, ou seja, 4 milhões de alunos, precisam ir a um município vizinho para estudar. Pouco mais de 3% dos alunos do ensino fundamental e 6,6% dos alunos do ensino médio precisam fazer diariamente esse deslocamento. O projeto original é do deputado Evair Vieira de Mello, do Espírito Santo. Da Rádio Câmara de Brasília, Luiz Cláudio Canuto.
0: Política.
2: Heloísa Helena, da Rede do Rio de Janeiro, despediu-se da Câmara após cumprir um mandato temporário de 4 meses. Em seu pronunciamento, a congressista fez um balanço de sua atuação, destacando a apresentação de mais de 60 projetos de lei voltados para a área social.
3: Heloísa Helena afirma que deixou o cargo consciente de ter feito uma política ética. A legisladora deixa o cargo em função do fim da suspensão do mandato do deputado Glauber Braga.
0: Justiça.
2: O nome afetivo que muitas vezes crianças e adolescentes usam ao ganharem novas famílias vai poder ser oficializado antes do fim do processo de adoção. A repórter Mônica Tati explica o teor da proposta que agora vai para o Senado.
12: A Câmara dos Deputados aprovou proposta que permite o uso de nome afetivo por crianças e adolescentes sob guarda provisória, em cadastros de escolas e estabelecimentos de saúde, cultura e lazer. O nome afetivo é aquele pelo qual o menor é chamado pela nova família, antes da conclusão do processo de adoção e da alteração definitiva na certidão de nascimento. Depois de adotada, a criança geralmente troca o sobrenome. No entanto, há casos em que há a troca do primeiro nome também. O objetivo do projeto é antecipar o uso desse nome, como forma de respeitar a identidade da criança. A autora do projeto, a deputada Laura Carneiro, do PSD do Rio de Janeiro, explica por que a mudança do nome é importante ainda durante o processo de adoção.
15: A criança chegar à adoção é porque ela perdeu todos os links familiares, seja por violência, seja por abandono. Está absolutamente desprotegida, principalmente no amor. Então, vem o processo de adoção. O processo começa com essa guarda provisória. Isso demora muito tempo, é uma análise difícil. Mas durante esse tempo, essa criança cria vínculo. Cria vínculo com essa nova família. A própria família, aí na escola, os amiguinhos, na sociedade, na vida normal dessa criança, ela passa a precisar efetivamente ser parte daquela família. E esse pertencimento também está ligado ao nome dela.
12: Laura Carneiro também destaca a importância de mais mecanismos para incentivar a adoção no país, principalmente de crianças mais velhas e adolescentes. A proposta que permite o uso de nome afetivo por crianças e adolescentes sob guarda provisória segue agora para o Senado Federal e, se for aprovada, pode ser sancionada pelo presidente da República e virar lei. Da Rádio Câmara de Brasília, Mônica Tati.
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17: Segurança Pública.
3: Avançou na Comissão de Constituição e Justiça da Câmara a proposta que reduz a maioridade penal para 16 anos. Para Sérgio Turra, do PP do Rio Grande do Sul, a medida acaba com a possibilidade de criminosos de alta periculosidade se esconderem na menoridade.
2: O deputado critica a oposição de esquerda à proposta, argumentando que ela protege criminosos, indo contra o interesse público e a segurança da sociedade. Sérgio Turra menciona o apoio popular à medida, que será analisada agora por uma comissão especial antes de ir à votação no plenário.
3: Sargento Faur, do PL do Paraná, celebra a aprovação na CCJ da PEC que reduz a maioridade penal. O congressista afirma que a medida é um primeiro passo para responsabilizar adolescentes de 16 e 17 anos envolvidos em crimes graves.
2: Sargento Faul sustenta que a punição de adolescentes infratores busca proteger principalmente os jovens que estudam e trabalham. Ele lembra que a PEC ainda precisa passar por comissão especial e pelo plenário da Câmara em 2 turnos antes de seguir para o Senado.
3: José Rocha, do União da Bahia, celebra o Dia da Marinha, comemorado em 11 de junho. O parlamentar ressalta o papel histórico da corporação e exalta suas ações humanitárias operadas em rios de regiões isoladas para levar desenvolvimento e promover a integração nacional.
2: Presidente da Frente Parlamentar de Apoio ao Programa Antártico Brasileiro, José Rocha, ressalta a importância da Força Naval na proteção de quase 6 milhões de quilômetros quadrados da Amazônia Azul e defende investimentos em tecnologia como a construção de submarinos e fragatas.
3: Termina agora o Jornal Câmara dos Deputados, produzido pela Rádio Câmara, com trabalhos técnicos de Wellington Teles e apresentação de Val Monteiro e Luciana Vieira. Uma boa noite para você.
2: Você fica com as notícias do Tribunal de Contas da União. Boa noite.
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1: 20 horas em ponto.
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5: 20 horas e 3 minutos.